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1: Mas que barbaridade essa moda de hoje em dia, tia. 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
2: Olha, Bob, cuida bem o que você tá falando. 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